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2: 9:10.
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2: 10:07.
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2: 11:15.
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1: Jorge Henrique Rodrigo. É Murilinho Fubá. O que é que você tem nessa boca vermelha?

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2: 5 horas.
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0: Sim, Antônio.
1: Que é, Mandy?
0: Aquela piada que você contou do relógio não é nada. Aquilo lá é fichinha.
1: É, Mandy?
0: Você quer ver boa aconteceu comigo?
1: O que foi, Amado?
0: Você sabe o que é mutirão?
1: Sei.
0: Uma vez, Antônio, eu fiz um mutirão.
1: Sei.
0: Mutirão é quando reúne aquela homarada pra trabalhar.
1: Certo.
0: E depois de noite a gente ferra no catira, sabe?
1: É, Amado.
0: Então eu fiz um mutirão. Então nós tava lá trabalhando, tinha mais ou menos uns 500 homens, mais ou menos.
1: Ô, oh, barbaridade,
0: Amado. Assim perto da onde nós tava carpindo, pra baixo tinha um mato.
1: Um mato.
0: Então tinha os cachorros lá. Acuando o rastro de um viado.
1: Um viado?
0: É. E nós trabalhando. Então chegou a hora do café.
1: Uhum.
0: Veio aquela mulherada trazer biscoito, pão, broa, sabe como é que é, né?
1: Cheio.
0: Então chegou, tinha mais ou menos umas 50 mulheres.
1: Cheio.
0: Bom, chegou, gritou pro café, nós né, fomos tomar café.
1: Tomar café.
0: E os cachorros latindo lá o rastro do viado.
1: Cheio.
0: Aí então nós sentemos por tudo pra tomar café.
1: Sentar numa roda?
0: É, sentemos assim, sabe? Mutirão, o povo senta feito roda, né? Aí daqui um pouco, Antônio, nós estamos tomando café, os cachorros levantam o viado.
1: Levantam o viado.
0: O viado veio, Antônio.
1: Nossa, mano.
0: E entrou no meio, sabe que viado corrido do cachorro, ele fica meio bobo, né?
1: Fica meio bobo, é.
0: Entrou no meio daquela homarada, Antônio.
1: Nossa, mano.
0: E aí tinha um velhinho, arrancou da garrucha pra tirar no viado. Quando ele arrancou da garrucha e levou pra tirar no viado, o viado passou e enroscou o chifre no gatinho da garrucha.
1: Nossa, Amado, e tava armada?
0: A garrucha armada.
1: Oh, que perigo, Amado.
0: Aí o viado ficou veiaqueando ali no meio daquela mulherada. E...
1: Ai, meu Deus.
0: Aí a mulherada gritava, ai, meu Deus, o viado atira em nós. Ai, meu Deus, o viado atira em nós. Aí daqui um pouco o viado escapou ali do meio de nós,
1: uh-huh.
0: Entrou no meio do mato, enroscou no chipó, estourou os dois tiros, é bem, bem, bem, bem.
2: Mas Amado,
0: de que Antônio?
2: Essa que você contou do viado, do tiro, essa aí não é nada. Você sabe que eu gosto muito de cachar, né, Amado?
0: Cachar?
2: É.
0: Ih, Antônio, eu também gosto.
2: Se contou aí do viado, eu lembrei da
0: cachada.
2: Da cachada.
0: Ah.
2: E eu sou inclinado a cachar codorna.
0: Codorna?
2: É.
0: Sim.
2: Eu tenho um cachorro, Amado, ensinado que você tem que ver.
0: Ensinado?
2: Ah, mas se o cachorro amarra codorna, Amado, você tem que empurrar ele pra levantar a codorna.
0: Mas então esse cachorro é bom mesmo.
2: Ah, esse é bom. Então um dia eu fui cachar, Amado, e eu já tinha matado umas 10 cadornas.
0: 10 cadornas?
2: É. Já tava com a cinta cheia de cadornas.
0: Sei, sei.
2: Aí eu falei, vou embora, porque já chega, né?
0: É.
2: Aí o cachorro ainda tava correndo uma codorninha.
0: Sei.
2: Aí eu chamei o cachorro Rec, né?
0: Rec, chama Rec.
2: É o Rec. Rec, Rec, Rec.
0: Ah, sei.
2: E nada do Rec aparecia, mano.
0: O Rec não vinha.
2: Não vinha. Eu falei, ele...
0: Você falou Rec?
2: É. Ele falou, vai pra cá, eu vou pra casa. Ele chava o caminho, né, Amado?
0: É. Ah, claro. Vem pelo rastro, porcheiro.
2: É. Falei, ele vai procurar eu em casa e fui embora. E você sabe, Amado, que o Rec não apareceu?
0: Não?
2: Não.

0: passou um dia, passou dois, passou três, passou a semana inteira e não apareceu meu cachorro.
1: Ai.
0: Aí eu falei, mas será que eu perdi o rec? Aí arrumei outro cachorro, arrumou outro cachorro. Aí passou uns dois meses, amada. Aí eu fui caçar outra vez, tinha outro cachorrinho ensinado. Deu vontade de caçar, fui caçar. Você sabe que eu achei o rec?
1: Achou o rec?
0: Você sabe, amado, que ele tinha amarrado uma cadorna.
1: Sei, sei.
0: E eu não apareci lá
1: pra tirar?
0: Pra tirar.
1: Sei.
0: Ele morreu ali, amado.
1: Morreu?
0: Já tava o esqueleto do rec e o esqueletinho da cadorninha na frente, assim, uns dois metros pra frente, a cadorninha seca e o rec, só o esqueletinho dele, o rabinho mexendo ainda.

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0: 6:05.
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1: Às vezes, para esquecer um grande amor, a gente precisa mais do que uma tentativa.

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1: 7:03.
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3: 7:52.
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1: Meia 104, a hora 7.

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2: 8:21.
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2: 9:22.
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2: 10:25.
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0: 15:51. 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
0: 11:33.
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2: 12:08.
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2: 12:27.
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8 minutos faltando pra uma, Leonardo e Eduardo Costa, duas camisas, depois tem Milionário e José Rico, Vá pro Inferno com Seu Amor. São as inesquecíveis, a Goiás FM até as 13 horas.

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super tarde pra você, pra te fazer companhia até às 16 horas, viu? Trazendo muita música boa e a sua participação pelo 34956499. Gente, da Play com Diego Arnaldo, Ajuda de Álcool, depois tem Jorge Mateus, só nos olhos. Programa.

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2: 1:23.
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Segunda.

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2: 2:20.
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pode imaginar sua vida. Daqui a 30 anos, 40 anos, o que você vê? Se é com aquele homem, então vá. Vá embora, eu já perdi.

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0: 3:25.
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Mário não namora. Faltam 9 para as 4. Eu tô indo embora, tá? Tô indo embora, volto segunda-feira pra te fazer companhia. A partir do meio-dia, nas inesquecíveis da Goiás FM, também 1 da tarde, no Super Tarde. Sabadão, bom final de semana pra você. Amanhã, domingo, dia das mães. Eu desejo a todas as mães um feliz.

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3025-6499. No programa Batidão, o melhor da moda chega pra você. Ah, hoje é dia 9 de maio, né? Dia 9. Abraço pra você, a família toda aí. Zira tá ligado no programa Batidão? Que coisa boa! Você sabe que tem muita moda, né? Até às 7 da noite. Aí, já vou trazer, deixa eu ver o que mais vai rolar pra você aqui. César Menotti e Fabiano. Depois tem César e Paulinho. Chico Rei Paraná também. Gosta das modas de Chico Rei Paraná? Nós vamos tocar no batidão. Oh, pode fazer um pedido da sua moda aí. Você quer pedir música? Pode pedir pra mim atender você. 3495-6499. Vamos que César Menotti e Fabiano.

canção a gente queria oferecer com todo carinho a uma galera muito especial, a todos os membros da nossa comunidade do Orkut, espalhados

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2: 4:24.
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música de Bruno Marrone, Filho Pródigo. Alô, Zé Inácio, meu amigo, boa tarde a você. Bom fim de semana. Olha o Weber Cardoso lá na Serrinha. Alô, Weber Cardoso, alô, Serrinha. 4h58 aqui no Batidão. Eu vou trazer mais uma moda, tá chegando o César e Paulinho. No próximo bloco, Christian Ralph de Paulo e Paulino. Thales Lessa, do Duque Dalvan também. Você quer mandar um recado pra rádio? Manda, manda, 3495-6499. Pode mandar, bom sábado pra você. Aumente o

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3: 5:21.
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Encanador também tá aqui no programa. Alô, Túlio Encanador. Obrigado a audiência, meu amigo. Bom fim de semana pra você. Voltando agora 13 para 6, a festa da moda continua. Você tá na Rádio Goiás. Eu vou trazer Mato Grosso e Matias. Depois tem o Paulo Pires cantando aqui. Milionário José Rico, ainda tem uma de Ouro Negro e Dorivan. Continue na Goiás e mande seu recado. Alô, Quitandinha da Lu, um abraço pra todo mundo aí. Alô, Supermercado Vencedor, alô, Edmilson. Boa tarde pra você, meu amigo. Boas vendas aí. 13 para 6.

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Isoletinha. Boa noite, dona Isoletinha. Casulimbira, meu amigo, obrigado também. Patrícia, lá no setor oeste, tá pedindo uma música, Patrícia Elias. Vou procurar essa moda e tocar agora pra você.

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2: 6:25.
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mais uma moda boa aqui, ó. Bom, deixa eu mandar um boa noite pro Caçula Imbira. Deixa eu ver quem mais. Deus Dália, lá do Morada Nova. Ô, Deus Dalinha, Deus Dália, essa que você pediu eu não achei na nossa discoteca não, minha querida. Vou mandar uma outra aqui de Henrique e Juliano pra você. Combinado? Obrigado, Deus Dália, todo mundo, Morada Nova. 6:41. Olha ela aí, olha ela aí. Sumiu, sumiu e apareceu. Oi, Marília Silva, Marília Silva. Boa noite pra você. Boa noite, Marília. Bom fim de semana. Continue na Goiás aqui. É a turma participando, chamando no zap, pedindo moda sertaneja. Isso é bom, hein? Até a Patrícia Elias tá ligadinha aqui. Obrigado, Patrícia Elias. Olha, já é 6:41, quero falar pra você. Segunda-feira tem o programa Bom Dia Goiás, bem cedinho, 5 da manhã, com o melhor da moda, acordando Goiatuba e região. Claro, trazendo os patrocinadores também. Supermercado Vencedor, o campeão do preço baixo, e Tandinha da Luna, Clóvis Rodrigo do Vale. Mas é segunda-feira, cedinho, 5 da manhã, começando bem a semana com pé direito e ouvindo moda sertaneja. Então, pra Deus Dália, lá do Morada Nova, eu vou trazer um aqui de Henrique e Juliano. E é bonita, viu, Deus Dália? Pode aumentar o volume aí, que a moda é boa.

fácil é pra ele ser feliz com o amor dos outros, né? Linda música de Henrique e Juliano aqui no Batidão. Faltando 15 para 7. Ser feliz com o amor dos outros. Vamos tocar mais um modão? João Mineiro e Marciano chegando aqui.

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Aqui você é mais. 7:04.

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0: 8:22.
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